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0: It could be repetitions.
1: Este caso acontece cerca de uma semana depois do trágico naufrágio ao largo da costa grega, um dos piores da história europeia. Morreram pelo menos 81 pessoas, centenas continuam desaparecidas. Esse naufrágio voltou a lançar o debate sobre se a União Europeia está a fazer o suficiente para evitar a perda de vidas de migrantes que fazem estas travessias. Nos Estados Unidos...
0: Could be repetitions.
2: Estos turistas cuyo sumergible se ha perdido la pista cuando buscaban el Titanic.
3: España, España no hace, España no hace. España, España no hace, España no hace. España, España no hace, España no hace.
0: Could be repetitions.
3: Hombre, yo creo que se hace lo que se puede, que es insuficiente.
0: Could be repetitions.